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1: Boa noite, são 20 horas em Joanesburgo e damos início a mais uma edição do Claudioscópio, o seu programa diário de notícias e análises aqui no Canal África. Estamos em direto no nosso estúdio Okanpak, prontos para lhe trazer as informações mais relevantes do continente africano e do panorama internacional. Pode acompanhar-nos em direto através do nosso site www.channelafrica.co.za. Eu sou Maria Moçamo, estarei consigo durante a próxima hora, trazendo-lhe os principais acontecimentos de atualidade. Vamos aqui conferir os principais destaques das notícias de hoje. Botsuana de luto, morre o antigo presidente Fito Mogoi aos 86 anos. E Tribunal Sul-Africano reabre crise política com possibilidade de destituição de Ramaphosa no caso Fala-Fala. Fica-se aqui com o desenvolvimento destas mais notícias, a vossa especial atenção.
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1: Saudações. O antigo presidente do Botswana, Festus Mogoi, morreu aos 86 anos, anunciou o atual chefe de Estado do Maputo. Mogoi faleceu nesta sexta-feira de manhã, após já se encontrar doente há algum tempo e ter estado sob cuidados médicos na capital, Gaborone. Presidente entre 1998 e 2008, Mogoi é amplamente reconhecido por ter reforçado a boa governação e a gestão económica do país, durante um período de forte crescimento impulsionado pelos diamantes, além de ter liderado a resposta do Botswana do VIH-Sida. O governo decretou 3 dias de luto nacional em sua homenagem.
2: Em reconhecimento da sua enorme contribuição para a República do Botswana, declaro 3 dias de luto, durante os quais as bandeiras nacionais serão hasteadas a meia haste em homenagem à sua excelência, o Sr. Fistos Mogoi. Outros detalhes serão divulgados oportunamente. Não há maior honra e prestígio neste mundo e nesta vida do que servir na mais elevada função do presidente do próprio país.
1: O Tribunal Constitucional da África do Sul reabriu a possibilidade de um processo de destituição contra o presidente Cyril Ramaphosa ao anular a votação parlamentar de 2022 que travou o avanço do caso Fala-Fala. A ação movida pelo partido IFF, que contestou a legalidade da decisão da Assembleia Nacional. A presidência afirma que Ramaphosa respeita o acórdão e continua comprometido com a Constituição e o Estado de Direito. O caso está ligado ao roubo de grandes quantias de dinheiro na quinta presidencial em 2020. O Tribunal considerou que a decisão do Parlamento foi incompatível com a Constituição. O caso Fala-Fala ganhou destaque depois de denúncias de que centenas de milhões de dólares, alegadamente provenientes da venda de búfalos, estavam escondidos num sofá na propriedade presidencial. Apesar de o Ministério Público ter arquivado acusações de corrupção e branqueamento de capitais em 2024, a oposição insiste que subsistem dúvidas sobre a conduta do chefe de Estado. O presidente Ramaphosa respeita a decisão do Tribunal Constitucional e reafirma o seu compromisso com a Constituição e independência do poder judicial e o Estado de Direito. O presidente Ramaphosa mantém que ninguém está acima da lei e que qualquer alegação deve ser sujeita ao devido processo legal, sem medo, favorecimento ou preconceito. O presidente de Moçambique, Daniel Chapo, classificou como boatos e mentiras as superstições sobre alegados desaparecimentos de órgãos genitais associados a uma onda de violência que já provocou cerca de 60 mortes no país. Durante uma visita ao distrito de Magoi, na província de Tete, Chapo afirmou que não existe qualquer caso comprovado pelas autoridades de saúde desde o início dos rumores em abril. O chefe de Estado alertou que pessoas inocentes estão a ser agredidas e mortas com base em informações falsas espalhadas nas redes sociais.
3: Do Ruvuma ao Maputo, estamos à procura de uma pessoa só que tenha se atrofiado ou tenha desaparecido os seus órgãos sexuais. Não existe.
1: As autoridades angolanas anunciaram a localização de uma vala comum com mais de 500 restos mortais no cemitério do 14, em Luanda, no âmbito das investigações sobre os acontecimentos de 27 de maio de 1977. Segundo o ministro da Justiça e dos Direitos Humanos, os restos mortais serão submetidos a exames laboratoriais para identificação das vítimas e apoio às famílias. A descoberta resulta de 5 anos de buscas conduzidas pela Comissão para a Reconciliação e Memória das vítimas dos conflitos políticos. E por fim, o ministro dos Negócios Estrangeiros dizia do Mali, Abdoulaye Diop, reuniu-se com os embaixadores acreditados no país para abordar a situação de segurança na sequência de uma série de ataques insurgentes coordenados registados nas últimas 2 semanas. O Mali foi alvo de ataques simultâneos iniciados a 25 de abril, demonstrando a capacidade de diferentes grupos armados de atingir o centro do poder militar. O Mali, o Níger e o Burkina Faso enfrentam insurgências jihadistas há mais de uma década. Os 3 países são governados por juntas militares que chegaram ao poder através de golpes de Estado e abandonaram a CDAO para criar a Aliança dos Estados do Sahel. E desta colocamos o ponto final às notícias de política. Ficamos a seguir com a página do Caleidoscópio.
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1: E agora vamos aqui aos destaques desportivos com Venâncio José. Boa noite, Venâncio. O que temos hoje para a página desportiva?
4: Boa noite, Mariamo. Saudações aos nossos estimados ouvintes. O principal destaque desta edição vai para o Petro de Luanda, que pôde conquistar hoje a 48ª edição do Unitel Basket, caso volte a vencer o Sporting de Luanda no 4º jogo da final. Emerson Pedro, conhecido como The Coolest Kid in Mozambique, foi uma das grandes figuras do EFC 133. Estarei consigo às 20h30 minutos para o desenvolvimento destas e outras notícias do mundo desportivo. Até já.
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1: O Tribunal Constitucional da África do Sul voltou a colocar em aberto a possibilidade de um processo de destituição contra o presidente Cyril Ramaphosa ao anular uma votação parlamentar de 2022 que tinha travado o avanço desse procedimento no caso ligado ao escândalo Fala Fala. A decisão reacende uma das polêmicas políticas mais sensíveis do mandato do chefe de Estado sul-africano e reabre o debate sobre responsabilidades, transparência e integridade no topo do poder. Jacob Tivani, como mais detalhes.
6: O Tribunal Constitucional da África do Sul decidiu anular a votação da Assembleia Nacional que, em 2022, tinha bloqueado um eventual processo de destituição contra o presidente Cyril Ramaphosa no âmbito do caso Palapala. Segundo a presidente do tribunal, Mandisa Maia, a decisão parlamentar foi incompatível com a Constituição, inválida e anulada, o que abre agora caminho para que o processo possa ser retomado. O caso está ligado ao assalto ocorrido em 2020 na propriedade privada de Ramaphosa, onde terão sido roubadas quantias avultadas em dinheiro. O então relator parlamentar indicava que o presidente poderá ter cometido violações constitucionais por alegadamente não ter comunicado devidamente o incidente às autoridades. Na altura, a votação no parlamento acabou por rejeitar o relatório e travar o processo de destituição, uma conjuntura em que o Congresso Nacional Africano, o partido no poder na África do Sul, ainda tinha maioria. A oposição liderada pelos Economic Freedom Fighters, EFF, saudou agora a decisão judicial. O seu líder, Julius Malema, defendeu que cabe ao país decidir se deve ser governado por um presidente sob suspeita. O caso ocorre com um novo contexto político em que o ANC já não tem a maioria absoluta, governando apenas de coligações com partidos como Democratic Alliance, DA, o que poderá influenciar os próximos desenvolvimentos parlamentares. Ramaphosa, que sempre negou qualquer irregularidade, mantém que o dinheiro em causa resultou de uma transação legal. O processo político volta agora ao centro de debate na África do Sul com possíveis impactos na estabilidade do governo. Reportando para a Channel Africa News, Jacob Ntivane.
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1: Nas últimas décadas, a França manteve uma presença política, económica e militar significativa em várias regiões da África, sobretudo nos seus antigos territórios francófonos da África Ocidental. Contudo, este cenário tem vindo a sofrer uma transformação rápida, marcada por golpes de Estado no Sahel, pela expulsão de tropas francesas e pelo reforço da influência de novos atores internacionais, como a Rússia e a China. Perante este contexto, o presidente francês Emmanuel Macron procura redefinir a estratégia de atuação da França no continente africano, promovendo aquilo a que o seu governo chama uma parceria renovada. A realização da Cimeira em Nairobi, no Quênia, um país de língua inglesa e fora da tradicional esfera da influência francesa, simboliza esta tentativa de reposicionamento diplomático. Ao mesmo tempo, desafios históricos, disputas geopolíticas e mudanças nas dinâmicas económicas levantam dúvidas sobre a real capacidade da França em manter a sua relevância em África. E nesta entrevista analisamos com a doutora Crispim Senga, especialista em relações internacionais, o significado, dizia, desta postura.
8: Na verdade, o contexto geopolítico mundial passa por um momento de redefinição de interesses por parte das grandes potências. Dar-lhe que nós vamos assistindo aquilo que é o refúgio de muitas das grandes potências para a África, porque, como se sabe, é em África onde repousam grande parte dos recursos naturais que desenvolvem as indústrias das próprias grandes potências. E se repararmos, desde o início de 2020, a posição da França em várias das suas antigas colônias africanas tem vindo a enfraquecer notavelmente. E prova disso são exatamente as mudanças que ocorreram naquela região do Sahel, concretamente no Mali, Burkina Faso, Níger e tantos outros países que hoje encontram-se sobre governação de juntas militares e entenderam desfazer-se da própria ligação que tinham com a França. E a França agora procura outros horizontes para também adentrar os seus interesses e, consequentemente, conseguir tirar um ou outro dividendo para suprir aquilo que são os seus interesses nacionais. É nesse sentido que encontra o próprio Quênia estabelecendo assim consigo este acordo no âmbito securitário.
6: A crescente presença de atores como a Rússia e a China em África está a alterar de forma duradoura o equilíbrio geopolítico no continente?
8: Está a alterar aquilo que são a perseguição de interesses dessas grandes potências, porque uma das coisas que faz com que essas grandes potências ocorram a nível do continente africano é, sem sombras de dúvida, a dilapidação dos recursos que a própria África detém. Portanto, as várias guerras que nós temos vindo assistir um pouco pelo mundo faz com que essas grandes potências, muitas delas envolvidas de forma direta ou indireta nessas guerras, procuram outros horizontes para conseguir suprir aquilo que tem vindo a despender relativamente aos apoios que vão dando nessas guerras todas. Portanto, tanto a presença da Rússia, das outras grandes potências a nível do continente africano, visam única e exclusivamente o alcance de interesses nacionais desses países, até porque em política são exatamente os interesses que movem os Estados, e é fruto desses interesses que estes têm vindo a cimentar a sua presença nos mais variados países a nível de África. E nós, como africanos, é que um raciocínio lógico no sentido de não cairmos nesta encruzilhada que esses países europeus têm vindo a pretender, porque se assim não for, infelizmente, mesmo depois do alcance das nossas independências ao nível do continente, será difícil um dia encontrarmos uma luz no fundo do túnel que nos permita alcançar um desenvolvimento sólido a nível do continente, porque o que nos falta a nível de África é simplesmente, por um lado, a vontade política dos líderes e, por outro lado, nos afastarmos um pouco da dependência face ao Ocidente e investirmos naquilo que nós temos em termos de recurso para que o continente efetivamente possa atingir níveis de desenvolvimento desejável que sejam visíveis e refletivos no mundo africano.
9: Dr. Senga, que significado simbólico tem a realização de uma cimeira em Nairobi, fora do tradicional espaço francófono de influência francesa?
8: Relativamente a essa cimeira, o simbolismo é simplesmente, na minha perspectiva, efetivamente, é sem sombras de dúvida o cimentar desta aproximação francesa denominado Quênia. Porque do ponto de vista de resultados no que diz respeito a algum desenvolvimento social na vida do próprio cidadão queniano, eu não consigo vislumbrar nenhum. Mas é aquilo que eu fiz referência anteriormente. É normal que os países, no âmbito das suas relações, vão cooperando com este ou com aquele ator. Mas ao fazê-lo, deve exatamente ter uma agenda definida daquilo que, ao cooperar com a OBE, aliás, a nível das próprias relações internacionais, existe o chamado princípio da interdependência entre os Estados. Esse princípio prega que nenhum Estado consegue sobreviver de forma isolada, dali que cada Estado faz um estudo de viabilidade da sua situação interna, identificando assim as suas insuficiências. E é fruto dessas insuficiências que vai estabelecer com quais países ele vai cooperar que efetivamente podem ajudá-lo, empecilho aquele obstáculo que o impede de avançar. Então, se não houver essa definição, infelizmente, serão sempre as grandes potências a tirar algum dividendo nessas relações que vamos estabelecendo entre África e França, África, China, África, Estados Unidos, África, Rússia. Portanto, são sempre essas grandes potências que, no fundo, acabam tirando as benesses para continuar a desenvolver as suas indústrias.
9: No longo prazo ilustre, a França consegue reconstruir uma relação estratégica sustentável com a África ou está perante um declínio irreversível da sua influência no continente?
8: A França já não conseguirá ter a mesma solitude que teve em décadas anteriores.
1: E estas foram as palavras do Dr. Crispim Senga, especialista em relações internacionais, falando-vos a partir da cidade de Luanda, Angola.
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1: E a política guineense volta a estar marcada por tensões internas no seio do Partido Africano para a Independência da Guiné e Cabo Verde, o PIGC. Um grupo de militantes opositores à liderança de Domingos Simões Pereira anunciou a realização do 11º Congresso do Partido já no próximo fim de semana, uma iniciativa que a direção considera estar à margem dos estatutos. O chamado Grupo de Reflexão para a Salvação e Renovação do PIGC afirma ter reunido todas as condições legais e estatuárias para avançar com o conclave, alegando que a decisão surge após o fracasso das negociações com a atual direção do partido. Entre acusações de visão internas e disputas sobre a legitimidade do Congresso, crescem as incertezas quanto ao futuro político do histórico partido da Guiné-Bissau. E para analisar este momento delicado, vamos conversar com Ian Kuba Njai, deputado da Nação e membro do Bureau Político do PIGC. Muito boa noite, Sr. Njai. Bem-vindo aqui ao programa.
10: Muito boa noite, Rádio Canal África.
1: Sim, Sr. Njai. Como é que interpreta esta iniciativa do Grupo de Reflexão para a Salvação e Renovação do PIGC de avançar com um congresso à margem da atual direção do partido?
10: Esta iniciativa é, de facto, à margem dos estatutos do PIGC. O PIGC completa este ano 70 anos de vida e de luta. Criado por Amílcar Cabral, o PIGC tem os seus estatutos, tem os seus próprios estatutos, e nos estatutos do PIGC, nada, mas absolutamente nada, permite que haja congresso no último terço da presidência, do último terço de trabalho do PAIGC nos seus 4 anos. Significa que? Significa que esse grupo é, na verdade, uma continuação dos desejos, da vontade do Marcio Sokoe Mbalo em acabar com o PAIGC. Porque, na verdade, esses senhores não representam nem uma décima parte do Comitê Central do PAIGC, de 541 membros. Nós estamos a falar de um partido, o PAIGC, neste momento, que é a maior força política da Guiné-Bissau, mais do que força política, é o partido mais velho, é homem grande, como se diz aqui na Guiné-Bissau, com estruturas que nenhuma outra formação política tem na Guiné-Bissau, de base a setor, a secção, setor, regiões e a nível nacional. É para dizer que, na verdade, este auto-intitulado Grupo de Reflexão não reflete nada, porque refletindo bem, analisando os estatutos do PAIGC, eles veriam que não têm nenhuma base legal para atuar. E, sobretudo, não tem nenhuma força capaz de enfrentar o PAIGC no seu todo. Dos 541 membros do Comitê Central, 110 membros do Bureau Político, só uma ínfima parte é que está com este grupo. E este grupo, no fundo, é o grupo de Sissoko, que está no governo de Sissoko, que se autogolpeou-se no dia 26 de novembro. Portanto, é para acalmar os nossos amigos em toda a África, e sobretudo em Moçambique, Angola, São Tomé, Cabo Verde, que o PAIGC está mais do que seguro. Nós temos atualmente a direção mais competente, politicamente falando, a direção vencedora de todas as eleições realizadas no país. Mesmo como nos altrabou, desculpem essa expressão, Sissoko, impedindo o PIGC de participar nas eleições, o candidato que nós apoiamos, que o nosso presidente do partido, o professor engenheiro Domingos Simões Pereira, pediu para a gente votar 200%, ganhou. Ganhou logo a primeira volta, o que é, pela primeira vez, acontecer na política da Guiné-Bissau.
1: Sim. E que impacto esta disputa interna pode ter na imagem, na força política do PGC junto do eleitorado guineense? Existe algum receio de que esta tensão também possa resultar numa fragmentação do partido ou no surgimento de novas forças políticas ligadas ao PGC?
10: Eu duvido que este gesto impensável tenha repercussões internas ou a nível nacional. Mas é preciso precaver-nos, porque, de qualquer modo, quando existe uma tal iniciativa, eles vão exatamente tentar demonstrar, por malabarismos, por outras coisas que negociaram ou tentaram negociar com a direção do PSC, não tiveram resposta, estarão de certeza a procurar os congressistas, entre parênteses, porque na verdade há um único órgão no PSC que convoca os congressos, é o Comitê Central do PSC, dos 541 membros, é que sob proposta do presidente do PSC, cria uma comissão organizadora preparatória do Congresso e aí por diante. Portanto, não é uma facção como este que vai, de facto, beliscar a imagem do PSC junto do nosso eleitorado, junto das nossas bases. Para vos informar, eu mesmo faço parte de uma região política na Guiné-Bissau. E há meses que já tomamos medidas em termos de impedir qualquer infiltração nas nossas estruturas regionais de partido. E até hoje não verificamos ao contrário. Toda a gente neste momento preocupa-se, com a libertação incondicional do DSP, dois, organização e realização com sucesso o aniversário, o 70º aniversário do PAIGC, partido fundado por Amílcar Cabral, partido africano para a independência, o partido, o melhor partido em termos da luta armada de libertação nacional. Portanto, nós estamos à vontade e aos nossos amigos peço que se mantenham calmo, porque nós estamos com força política e o nosso presidente, o presidente Domingos Moura Pereira, está em prisão domiciliar, é verdade, mas está a conduzir o PSC e a representar a força maior, política maior da Guiné-Bissau neste momento. Portanto, nós não temos medo de haver repercussões no nosso país, porque a militância do PSC está atrás de Domingos Moura Pereira e da direção superior do PSC.
1: Sim. E por fim, Sr. Jai, olhando para o contexto político atual da Guiné-Bissau, que consequências esta crise poderá trazer para a estabilidade política do país e para o futuro do próprio PIGC?
10: Se fosse uma força que poderia beliscar o PIGC, diríamos que é perigoso. Mas, neste momento, estou a repetir que esta força não representa absolutamente nada em termos numéricos, em termos de real política, em termos de que se passa no país. Nós estamos perante um grupo instrumentalizado por Sissoko, um grupo que tenta beliscar a imagem do PSC no seu 70º aniversário, o que ao contrário vai provocar a reação militante, a reação corajosa dos militantes do PSC e do povo da Guiné-Bissau em geral, porque é uma vergonha tentar beliscar a imagem do PSC no ano em que completa 100 anos de conquista.

0: colonialismo europeu branco em África no século XX.
1: Muitíssimo obrigada, senhora Indjai, pelo esclarecimento aqui e pela sua presença e continuação de uma boa noite para si.
0: Obrigado, boa noite.
1: E estas foram as palavras de Ian Kuba Njai, deputado da Nação e membro do Bureau Político do PIGC, falando aqui ao Canal África. Fica a seguir com Venâncio José com as notícias do desporto.
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3: Saudações desportivas. A Federação Cabo-Verdiana de Futebol realiza nos dias 23 e 24 de maio, na cidade da Praia, o Fórum Nacional de Futsal e Beach Soccer. O encontro visa estruturar, desenvolver e projetar estas modalidades em Cabo Verde através da definição de estratégias, técnicas, regulamentos e calendário competitivo. O fórum será essencial para o lançamento das primeiras competições oficiais de futsal no país ainda este ano. A iniciativa prevê igualmente a formação de árbitros e treinadores com o objetivo de garantir o crescimento sustentável das modalidades. O Futebol Clube Bravos de Maquis e Cabos Corpo do Palanca empataram sem golos no estádio Jones Kufuna Ndunduleni, no Luena, em jogo referente ao Girabola. Apesar da ambição de vencer, a formação do Mochico acabou por aceitar o empate e o ponto conquistado. Mariano Júlio reconheceu que o resultado ficou aquém das expectativas dos maquisardos.
4: É triste, né? Quando uma equipa faz uma primeira parte bem conseguida, não faz gol. Vemos bons momentos, mas bons momentos na primeira parte. Fomos infelizes na segunda parte. A equipa adversária também cresceu, queria ganhar, mas pronto, futebol é assim.
3: Emerson Pedro, conhecido como The Coolest Kid in Mozambique, foi uma das grandes figuras do EFC 133. O lutador moçambicano conquistou uma vitória explosiva por nocaute, encerrando o combate nos primeiros momentos. A exibição destacou a sua potência, precisão e inteligência dentro do octógono. Com este triunfo, Emerson Pedro reforça sua crescente reputação no panorama africano de MMA. O Petro de Luanda pode conquistar hoje a 48ª edição do Unitel Basket, caso volte a vencer o Sporting de Luanda no quarto jogo da final. A equipa leonina, orientada por Aníbal Moreira, procura travar a invencibilidade dos campeões nacionais após derrotas equilibradas nos jogos anteriores.
5: Uma forma de abordar diferente para que não possamos sofrer tantos pontos e a diferença de pontual para não ser tão enorme. Sempre com vontade de lutar e vamos lutar dentro daquilo que for possível. Se conseguirmos fazer com que o Petro não faça 4-0, melhor. Se não, há que dar os parabéns ao Petro.
3: Para terminar, o Crystal Palace garantiu presença inédita na final da UEFA Europa Conference League ao eliminar o Shakhtar Donetsk com um agregado de 5-2. A vitória por 2-1 em Selhurst Park confirmou o momento histórico da equipa orientada por Oliver Glanes. Na final, o Crystal Palace enfrentará o Rayo Vallecano em busca do primeiro título europeu da sua história. E assim concluímos a nossa página desportiva em língua portuguesa aqui no Canal África.
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6: A Tanzânia enfrenta um momento delicado após a divulgação de um relatório oficial sobre a violência pós-eleitoral ocorrida em outubro do ano passado. 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Para analisar a credibilidade dos limites do relatório, ouvimos o Dr. José de Souza, do Centro Universitário Angolano.
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